0: Aí vai, é o seguinte.
1: Aí vai.
0: Can you put me in a follow-up ticket? I'll be out at 56 North Elm Street.
1: Right.